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2: 21 horas e 41 minutos.

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1: Honra demais cantar com o trio Parada Dura, né?
2: Que prazer.

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12: 22 horas e 25 minutos.

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6: 23 horas e 9 minutos.

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4: 23 horas e 53 minutos.

0: Muito obrigada, meus amores.
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5: Meia-noite e 35.

0: minuto.
1: Tamo junto.
2: Sucesso!
3: Quem gostou, faz barulho.
2: Obrigado, Goiânia. Que rolo bom, que deu rolo, hein?
0: Obrigado, gente. Sucesso.

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2: Ume 18.

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1: 3:10.
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0: Jean-Marc Frederico e Hugo Guilherme.
1: Chique demais, assim, tá louco.
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3: 5 horas.

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7: 6:12.

0: gostou, joga a mão e faz barulho, vai.
1: Muito obrigado, São Paulo.

0: da Viuvinha?
1: Não, essa não, essa não.
2: Viuvinha, Viuvinha, Viuvinha.
1: Eu não me comprometo, delegado, tá?
2: Canta.
0: Parou. Eu, como delegado, tô autorizando cantar essa música da Viuvinha.

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2: 7h25.

0: Chitãozinho e Xororó.
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2: 7h55.

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1: 8h34.
2: Mas não dá.

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0: Eu sou Dimas Barbosa desde criancinha. Te aproxegue pra cá, meu querido, te aproxegue pra cá, minha querida, e vamos juntos fazer a nossa manhã, a manhã mais gostosa do seu final de semana. Aqui você encontra o melhor da música gaúcha e você também, claro, pode mandar o seu recado pra você interagir e fazer a festa com a gente, porque domingão, sem maionese, sem uma carne assada e sem o embalo gaúcho, não é domingo, não. Já vai mandando o seu recado, já vai mandando o seu oi pra nós aqui, já vai interagindo com a gente na programação no nosso WhatsApp 42 39 10 12 10 39 10 12 10.

0: aquele bailaço aqui no nosso Embalo Gaúcho até ao meio-dia, juntinho com vocês. Então, corre pra cá pra nós fazermos a festa gostosa do domingo, porque você sabe, né? Domingo é bom demais quando tem uma moda gaúcha pra animar a nossa manhã. 42-39-10-12-10. Te aproxegue, o bailão tá começando na sua capital do papel. Bom dia!
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0: Aumente o volume, aumente o som. Bora começar o nosso embalo mais ou menos assim, ó.

0: Aí pra vocês no nosso embalo gaúcho desse domingão, gaúcho da fronteira, tchê. Nos Pelegos não dá. Também foi os Serranos com a música Eu Sou do Sul. Se você também é do Sul, conta pra nós aqui no nosso WhatsApp. Ou se você é do Norte, do Nordeste, também pode mandar o seu recado. Pode pedir a sua música gaúcha pra gente viajar também na saudade. E também curtir aqueles lançamentos, os melhores da música do Sul do Brasil pra você. 42-39-10-12-10 é o WhatsApp pra você interagir com a gente, já deixando o seu recado, a sua participação aqui na nossa Capital do Papel. Bom dia.
1: Oi, Dimas, bom dia.
0: Bom dia.
1: Eu gostaria de participar hoje com a música A Valsa das Flores.
0: Valsa das Flores?
1: Quero oferecer para a Ana lá do Jardim Alegre.
0: Certo.
1: Para Nair. Quem? Jardim Alegre.
0: Quem mais?
1: A Maria do São Félix.
0: Uhum.
1: A Aurora do Caique. E oferecer para todas as amigas lá do Embaú, da terceira idade.
0: Da terceira idade. Um abraço para as meninas lá.
1: Dimas.
0: Ok.
1: Se eu for atendida, muito obrigado.
0: Valeu, um abraço. Eu que agradeço a participação. É a nossa amiga Shirley por aqui. Um abraço, Shirley. Bom dia para você também, tá? Bom domingo para ti. Ô, Dimas, estamos aqui ligados. É o Cleverson. Valeu, Cleverson. Bom dia. Ô, bom dia, Dimas. Bom dia. É o Alessandro por aqui. Quero mandar um abraço para minha mãe Cleusa, para minha esposa Isabel, para minha sogra Nilza, pro meu sogro Miguel e também pro meu filhão Wesley. Valeu, Alessandro. Abraço. Bom dia para você também, tá? Quem mais também tá chegando?
2: E aí, Dimas?
0: Opa,
2: Barbosa.
0: Bom dia.
2: Nesse domingo abençoado, um bom dia para você e todos os ouvintes da
0: Fala
2: Rádio Capital.
0: Fala, Oséias Machado.
2: Estamos chegando aí, como assim, todos os domingos, tá? Participar do Embalo Gaúcho. E peço para você tocar para nós um sucesso aí, Visitando o Rio Grande com o Sandro Oliveira.
0: Sandro Oliveira.
2: Agradeço a todos vocês da rádio, todos os ouvintes de Telêmaco Borba que estiver ouvindo o Embalo. E vai para Helena, São Francisco. E a toda a galera de Imbaú, meu tio Daniel Machado na Vila do Reino. Vai para o Robson Rodrigues, vai para o Daniel Rodrigues, que é um amigo da gente também.
0: Certo, quem mais?
2: Vai pro seu João do Insano na Vila Nicolau. Vai para o Guilherme, que é o filho dele.
0: Uhum.
2: Sempre estão curtindo aí a Rádio Capital. E a todos nós aqui em José Lacerda, vai pro seu Mirtinho Betins, que é o vizinho da gente aqui.
0: Um abraço, seu Mirtinho.
2: Um cara muito especial,
0: seu Mirtinho. Muito legal, né?
2: É pra ele.
0: Gente boa demais,
2: seu
0: Mirtinho.
2: Toda a galera de Orval de Cima, toda a galera também de reserva. Enfim, tudo que estiver curtindo em Embalo Gaúcho aí, meu amigo Dimas.
0: Certo.
2: E bora lá, né, Dimas? Mais tarde, aquele futebolzinho.
0: Aquele futebolzinho, né?
2: E hoje de novo, né?
0: Hoje outra vez.
2: E mais pra frente, Dimas Barbosa, aí. Uma hora que der certo, nós vamos tá um jogo aí com vocês aí.
0: Opa, beleza? Bora!
2: Aqui em José Lacerda aí.
0: Vamos marcar sim, vai ser um prazer.
2: Mas é isso aí, Dimas. Mais tarde vamos bater aquela bolinha ali, né? Jogar aquele futebol.
0: Aproveitar a vida, né?
2: Passar o domingão sim.
0: De jeito maneira.
2: Bater esse futebolzinho, né, Dimas?
0: Uhum.
2: É muito bom demais.
0: É bom demais.
2: Mas toca pra nós curtir, Dimas Barbosa aí. E um ótimo domingo, meu amigo.
0: Pra ti também.
2: Obrigadão.
0: Valeu, Oséias, um abração pra ti. Também mandando um abraço pra todos os atletas lá, né? Que daqui a pouco vão se encontrar pra jogar aquele futebolzinho de final de semana, né? Bom demais, bom demais. É o Oséias Machado, pessoal aqui do José Lacerda, um abração pra vocês aí. Ô, Dimas, bom dia, Dimas. É o Candinho aqui de Curitiba. Valeu, Candinho, um abraço, bom dia pra você também. Mais mensagem chegando, mais gente por aqui.
3: Bom dia, meu amigo Dimas
0: Barbosa. Fala, Edjalma.
3: Edjalma Darelmo, como sempre, dia, né? Hoje pedi com o Baitaca, secretário de obras.
0: Secretário de obras?
3: E que oferecer para todos que estão sintonizados com o nosso, né?
0: Sério?
3: A Virola, pega 10 horas de serviço, chefe, né?
0: Patrão, fazer patrão velho, bicho velho.
3: O José da Leal, o Valdenir da Vila Rosa. Pro Vitor São Roque, Pedrão.
0: Pedrão.
3: Pro. Ah, enfim.
0: todos mundo.
3: Que estivessem
0: todo mundo ligado.
3: Na beleza, mano. Rádio Capital.
0: Tá bom.
3: Telêmaco Barba. É. E pra curtir o modão mesmo aí, Dimas.
0: Beleza. Beleza.
3: Um bom dia a você, um bom domingo também.
0: Pra todos você nós. Todos.
3: E até a próxima.
0: Valeu, Edejalma. Um abração pra você. Um bom final de semana. Ô, Dimas Barbosa. Bom dia, Dimas. Tudo bem? Bom dia pra você, também pro Zé. E pra todos que estão aí na sintonia da 101.9. E aí, tudo na Santa Paz de Deus? Tudo bem com vocês? Graças a Deus, tudo joia, tudo uma beleza. Ô, Dimas, eu gostaria de ouvir nesse maravilhoso programa a música com Gildinho, a Viuvinha. Quero oferecer para todos os teus ouvintes, para vocês aí da Rádio Capital do Papel, obrigado. Também para o pessoal da Compensado Sudate, que estão na escuta, trabalhando e ouvindo o Embalo Gaúcho. Manda um abraço para todos lá, Dimas. É o Jair das 100 Casas, também aqui na sintonia da nossa Capital do Papel.
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0: Valeu, grande abraço, Jair das 100 Casas. Vem chegando aqui na 101.9, Gildinho com a Viuvinha.
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0: gaúcha pra você. E claro, tu já vai chegando por aqui porque o baile começou há poucos instantes, ainda tem uns espaços no salão, mas já tá enchendo já, hein? Tem muita gente já também chegando, já estão aí desembarcando na charrete ali, descendo o pessoal de umas carroças também. Tem os meninos que estão vindo a pé também, né, tchê? Estão chegando meio correndão aqui, meio afobados, meio abafados também, né? Porque o clima tá marcando 20 graus lá fora do salão, aqui no salão tá um pouco mais, né, tchê? Aqui o salão tá aquecido porque você tá com a gente aquecendo a nossa manhã aqui na nossa Capital do Papel, aonde?
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0: Onde o baile continua até o meio-dia com o melhor da música pra ti. 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
0: Tá na capital, tá na melhor, tá bom demais, tá bom demais. Bom dia.
2: Bom dia, Dimas.
0: Bom dia.
2: Quero ouvir a música Casar Não É Comigo, Terceira Dimensão.
0: Certo.
2: E quero oferecer para todos meus amigos e amigas do grupo Capital do Papel.
0: Tá bom.
2: Para o meu amigo Zéias.
0: Zéias?
2: Especialmente para a dona Neiva, lá da São Silvestre.
0: Quem mais?
2: Para minha amiga Sirene.
0: Uhum.
2: Para a Giane, lá do Embaú.
0: Giane do Embaú?
2: Para Dirce de Fátima.
0: Uhum.
2: Para a Silvia lá de Sapupema.
0: Silvia Mainardes.
2: E para todas as minhas amigas que
0: tá bom
2: estiverem ouvindo, para Maria lá do Embaú.
0: Nicolau. Beleza.
2: Abraço.
0: Valeu, Helena. Um abração pra você também, nossa amiga Helena. Ô, Dimas Barbosa, bom dia, Dimas. Toca pra nós aí o Baile da Mariquinha. Pra nós que estamos aqui na cidade de Piraí do Sul, ouvindo a programação. É o Amarildo Polopes. Valeu, Amarildo. Um abração pra você e pra todos os nossos ouvintes aqui na cidade de Piraí do Sul, muito bom dia para vocês. Oi.
3: Bom dia, Dimas Barbosa.
0: Bom dia.
3: Falando. Dimas, toca para nós aí, faz um favor. Te coloco. Uhum. Serrar o almoço que é agora.
0: Na casa do Tico?
3: Tá, um peixinho. Piaparim. Uhum. Farofinha, limãozinho. Uma caipirinha, cervejinha.
0: Nossa.
3: E oferecer você da rádio.
0: Muito delícia.
3: Tá legal, pinguim sempre nas cuitas. Daí eu falei sempre todo o pessoal.
0: Tá bom.
3: Jardim União, São Roque, pro Tico, que eu tô aqui, né? Minha irmã Joana, pro Antônio Bueno, pro Lucas, meu sobrinho.
0: Certo.
3: Paciência, Jardim União, pro Douglas lá, Guarda Patrimonial.
0: Guarda Patrimonial.
3: Bandeirando, São Luís.
0: Aham.
3: Pra todos os ouvintes aí, Dimas.
0: Certo.
3: Tá fora de área aqui, tem o rádio aqui, mas a hora que. Tá certo, você tá com o live, por favor, Dimas.
0: Tá fora de ar aí o rádio? Ele
3: sempre na escuta.
0: Tá, mas tá meio ruim o sinal aí, é? Leva o rádio lá fora, lá, dá uma erguida na antena aí, vai que de repente o sinal já chega por aí, né, tchê? É o sinal, às vezes dá uma saída, dá uma volteada, mas daqui a pouco pega de novo aí. Valeu, grande abraço ao Pinguim.
4: Bom dia, Dimas.
0: Bom dia.
4: A Jô de Rolândia.
0: Oi, Jô.
4: Bora lá, de Paulinho Micharia. Ele mentiu pro tio.
0: Ele mentiu pro tio?
4: Mentiu essa pro tio. Essa música eu vou oferecer especialmente aqui pro Maridão, Rosildão. E para todos os seus ouvintes de perto e de longe, as comadres, os compadres, amigos e amigas do grupo, para todas as pessoinhas, né? E um ótimo domingo para todos nós. Bye, bye.
0: Valeu, um abraço, Jô. Pessoal lá em Rolândia nos acompanhando. Grande abraço para vocês também. Obrigado pelo carinho e pela companhia. Mais mensagens. Oi, bom dia.
5: Bom dia, meu amigo Dimas.
0: Opa, tudo bom beleza? Dia.
5: Aqui quem fala é o Matheus da Aradois.
0: Fala, Matheus.
5: Estamos mais um domingão na peleia.
0: E curtindo a gente, né?
5: Gostaria que você tocasse pra nós e a música do Os Serranos, o Bugio do Chico.
0: Bugio Chico?
5: E queria oferecer a todos vocês e a todos os ouvintes hoje, e um ótimo domingo a todos.
0: Tá certo, valeu Matheus, um abração pra você, bom trabalho e obrigado também pela companhia, pela audiência aqui na nossa capital, a rádio que vai longe pra fazer companhia pra você.
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0: Agora são 9:46, 9:46.
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3: 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É o Embalo Gaúcho na sua manhã da 101.9, porque domingão sem maionese, sem uma carne assada e sem o Embalo Gaúcho com Dimas Barbosa.
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3: Não é domingo, não! Estamos entrando em mais uma hora de programa. Nós vamos juntos aqui, tchê, até ao meio-dia, né? Vamos aí saudando aí todo esse povão maravilhoso que estão chegando, já mandando seu recado, interagindo com a gente através do nosso WhatsApp, tá? Você que está mandando seu recado aí, manda no WhatsApp da rádio 42 39 10 12 10, tá bom? A gente está atendendo o WhatsApp da rádio Capital do Papel 39 10 12 10. Tu que me conhece, que tem meu contato aí, o meu telefone tá na recepção, tá? O pessoal tão falando que tá tocando o telefone lá, já falei pro pessoal, atende lá, quer ver que se for ter ligação da mulher, pode atender que eu aceito, mas se for de outra pessoa, não posso atender, que eu tô no ar agora. Agora, né? Ai, ai, ai, ai, ai. Então, pra você mandar o seu recado, não esquece, tá? É no WhatsApp da Rádio Capital, 42 39 10 12 10. Quem tá com a gente por aqui, meu amigo Pedrinho? Oi.
5: Bom dia, Dima Barbosa.
3: Dia.
5: Como é que amanheceu, Dima Barbosa?
3: Beleza, mano.
5: Tô escutando seu programa aqui.
3: Que bom, Dima. Obrigado pela audiência.
5: Eu não perco nem o programa do senhor.
3: Muito obrigado, fico feliz.
5: Eu tô beleza de bom.
3: Que bom, tchê!
5: Bonito e animado.
3: Eita, aí é bom demais também, né?
5: Ô, Dima, eu quero que rode uma música pra mim.
3: Qual é a música?
5: Do sul do Rio Grande. Flor do Meu Jardim.
3: Flor do Meu Jardim.
5: Ofereço pro senhor a ida da capital.
3: Obrigado.
5: Do programa.
3: Obrigado.
5: E pro povo da área 7 aqui, o povo lá da São Silvestre, São João.
3: Todo mundo por aí, né?
5: O povo bom daqui de Tremembé.
3: Tá bom, tio.
5: Beleza?
3: Beleza, mano. Grande abraço ao Pedrinho por aqui com a gente. Grande abraço pra você, tá, tio?
6: Bom dia, meu amigo Dimas.
3: Bom dia.
6: Com você?
3: Bom.
6: Espero que você esteja bem.
3: Graças
6: Deus abençoe
3: a Deus.
6: Nosso domingo.
3: Amém.
6: Manda uma música que eu acho que é com Porca Véia, né? Lembranças.
3: Lembrança?
6: Ofereço para minha prima Romilda de Ventania.

0: Minha prima Vanderlei, ela é da área 6.
1: 6.
0: Meu amigo Reginaldo Costa, meu amigo Virola, meu amigo Ney da Escolta.
1: Uhum.
0: Meu amigo Noel da Rua Tigre.
1: Noel da Rua Tigre.
0: Da rua Avila Cristina.
1: Certo.
0: E todos que gostaram da música.
1: Beleza.
0: Um abraço, até mais. É o Foguinho do Jardim Itália.
1: Valeu, Foguinho. Um abração pra ti também. É o Foguinho do Jardim Itália. Ô Dimas Barbosa, bom dia, Dimas. Deus abençoe você, Deus abençoe sua família, Dimas. Hoje eu quero ouvir a música Um Bagual Corcoviador. Quero oferecer especialmente para o meu esposo, o Riva Aleixo. Também lá para o meu filho, Elivelton Castanha, que está fazendo um aniversário hoje, Dimas. Então, parabéns lá ao Elivelton Castanha, que está colhendo mais uma flor no Jardim da Vida. Parabéns, guri! Os parabéns então pro Elivelton, em nome da mãe dele, né? Da mamãe Márcia de Lara, que está desejando todo dia especial para ele muitas felicidades. Então tá aí recado dado, né? Lá para o Elivelton, que Deus abençoe e guarde cada vez mais e proteja esse menino lá da família da Márcia de Lara, lá do bairro São João. Valeu, Márcia, um abração para ti. Também lá para o Riva, pessoal do bairro São João com a gente. Ô Dimas Barbosa, bom dia, Dimas. Manda aí, Deus abençoe seu domingo, sua semana, Dimas, tá bom? Tá bom, valeu, grande abraço, Nice. Manda um abraço também lá pra Romilda Pinheiro, lá na cidade de Ventania. Ela acabou de me dar um bom dia aqui e disse que tá ouvindo a programação. Tá ouvindo, ô Dimas Barbosa? Então tá mandado o recado e um abraço também então lá pra Romilda Pinheiro, ali na cidade de Ventania. Valeu, Nice Delfino, um abraço pra Nice, também lá pra mamãe, a dona Alvina. Por falar em Ventania, tchê, quero mandar um abraço também lá para o nosso parceiro Jaime. Lá, Jaime, velho, tchê. Um abração pro Jaime Careca, ele, o irmão, também lá pra esposa, pra filha, filha, né? Pra essa família maravilhosa, lá na cidade de Ventania. Jaime, família toda, o nosso carinho, o nosso abraço, o nosso bom dia pra vocês.
2: Bom dia, Dimas, tudo bem?
1: Dia.
2: Manda a música pra nós.
1: Qual é a música?
2: Do velho Milongueira, Mentira Desses Loucos.
1: É Mentira Desses Loucos?
2: Endereço pra minha mãe lá no bairro da Lacerda, pra Jô de Rolândia, Rosildo,
1: certo.
2: Marinei, Maria Bichinho,
1: uhum.
2: Tereza Bandeirante, minha prima, Margarida Jardim União, minha prima, pra minhas meninas, o Dair que tá... Pousou aqui em casa.
1: O Dair.
2: A esposa dele, a minha enteada.
1: Uhum.
2: Com meus irmãos, com meus piá, com o Rio, com o Mareu, com o Carlos, com o Dejalma, com o Funitia de Itália, com o Pedro Palmeira, com o Zé da Construção, com o Zé do Bairro do Leal, com o Alisson, filho do Zé. Beleza,
1: Paulinho,
2: com o Pati Birso, com a Janaína, minha comadre.
1: Ele falou beleza, Paulinho, Ele falou beleza, Paulinho, parece? Ô, Virola!
2: E o Zé? Beleza, Paulinho, com o Pati Birso, com a Janaína,
1: mas
2: minha
1: é comadre. Barbaridade,
2: também. Mulher do Tibirso é Janaína, o nome dela, beleza?
1: Dimas.
2: Por atendido, agradeço.
1: Dimas Barbosa hoje aqui. Um abraço pra Janaína. Janaína, né? Ela que trabalha lá no material de construção, lá, né? Ali no do Bom Jesus. É a esposa do Tibirça. Ela Tibirça, velho.
2: Minha esposa que eu amo tanto, né?
1: Tá bom, Virola.
2: E tamo assando a costelona, já cedo, já, Dimas.
1: Já cedo, já? Aí é bom demais, hein? Uma costelona, um sonzão desse do embalo gaúcho, não tem coisa melhor não, hein? Bora tocar uma moda legal aí pra esse povão maravilhoso que estão com a gente aqui na sintonia da 101.9.
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1: Velho Milongueiro.
3: Das eleições.

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0: 24 graus e a previsão é que chegue aos 28 aí no período da tarde. Domingão quente e quente também é a programação da 101.9 que está galopando para todos os rincões, levando o melhor da música gaúcha aqui no seu embalo neste domingão. Você sabe que a sua companhia no domingão tem sempre essa é a programação gaúcha de todos os domingos, das 9 horas da manhã até o meio-dia. E você participa com a gente, mandando seu recado, mandando seu oi através do WhatsApp 42 39 10 12 10. Eu tô aqui, ó, esperando por você para contar aí pro pessoal todo qual é o seu nome, o bairro ou a cidade aonde você está acompanhando a nossa 101, a rádio que vai longe para ficar grudadinho com você.
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0: Tá na capital, tá bom demais, tá bom demais. Oi, bom dia.
2: Bom dia. Bom dia, Dima. Tudo bem?
0: Bom.
2: Aqui é o Valdenir da Vila Rosa.
0: Oi, Valdenir.
2: Foi possível, Dima. Toca a música.
0: Qual música?
2: A música com o Baitaca. Fico louco, sabe? Quero oferecer pra minha esposa, a Eloirle. Quero oferecer pro meu cunhado, no São Francisco.
0: Uhum.
2: E quero oferecer pro pro Djalma também, que eu não sei o que é feito do Djalma, rapaz, mas eu quero oferecer pra ele também, sabe?
0: Djalma tá por aí.
2: E daí pro Antônio Leme.
0: Tá bom.
2: Também que Deus abençoe você e tua família, tá
0: amém,
2: bom?
0: Amém, obrigado. Tchau, Valdenir, um abração pra vocês também, tudo que é de bom, tá? O Djalma, graças a Deus, já melhorou, já tá em casa, já está trabalhando e também está nos acompanhando, já participou hoje comigo aqui. Já mandou o seu áudio, já partilhou com a gente amanhã do Domingão aqui também, tá, Valdenir? Um abração pra você, obrigado pela companhia. Um abraço pro Valdenir e também pra dona Loirdes, pessoal lá da Vila Rosa. Um abraço. Ô Dimas Barbosa, bom dia, meu amigo Dimas. É o Orlando Dreveniak aqui com a gente. Um abração pro Orlando e também toda a família lá no bairro Sem Casas. Sempre nos prestigiando com a audiência também, né? Um abraço para ele, pra, também lá para dona Vitória, para a esposa do Orlando Dreveniak também, para toda a família da esposa do Orlando, que são aqui de Ventania. É isso mesmo, né, Orlando? Confirma para mim aí, né? Pessoal também de Ventania, sempre com o rádio ligado, curtindo a nossa Capital do Papel, o que é bom demais contar com a sua presença por aqui. Mandar o bom dia pro Ayrton Moraes, meu amigo, seu Ayrton. Bom dia pro seu Ayrton, também lá pra Tatiane Moraes, lá pro Jefferson, pra toda a família aqui próximo a... ali é o posto de saúde, né? É perto do posto de saúde, ali das Sem Casas, né? Perto do campo ali das Sem Casas, os predinhos ali do conjunto Tibagi. Então, um abraço pro seu Ayrton e também toda a família ligados com a gente. Meu amigo corintiano Luiz Marques, um abraço, Luiz, pra você também. Bom domingo, Luiz Marques. Paulo Marcelo, bom dia, Dimas, bom domingo, feliz domingo. Obrigado, é o Paulo Marcelo, meu amigo motorista, que também está com a gente por aqui nos acompanhando. Um abraço pra Ziza e pro Gerson, desejando uma maravilhosa manhã. Que seja um dia iluminado. Bom dia. É a Ziza e também o Gerson aqui em, ligado com a gente, né? Ligado aqui na cidade de Equador, né? No estado de Roraima, lá em cima do mapa, também nos acompanhando pela internet. Um abraço, Ziza, um abraço, Gerson, tudo de bom para vocês. O Edson Ferreira de Miranda também tá com a gente aqui no bairro Vila Cristina. Valeu, Edson. Pessoal aí na Vila Cristina, o nosso carinho, o nosso abraço e o nosso bom dia para vocês.
3: Bom dia, Dimas. Tudo
0: bom dia.
3: Bem? Que é Anderson de Alegre.
0: Oi, dona Ana.
3: Oferecer para a Dina, para a Ada, para a Leoni, para a Shirley, para a Rose, para a Pedro Maria,
0: para
3: a Clara,
0: uhum,
3: para a dona Cida.
0: Quem mais?
3: Para a dona Alexandrina, para a Dir,
0: uhum,
3: para o João José. O Maia da área 2.
0: Certo.
3: Para pensar que São Clemente, com a Dilson, pessoal, né?
0: Pessoal da Chácara São Clemente, um abraço.
3: Ou pode ser a Volta das Flores.
0: Tá bom.
3: Deixei para eles, para vocês, ainda. Obrigada, Dilma.
0: Eu que agradeço. Obrigado, dona Ana. Obrigado pelo carinho, pela companhia também, tá? Tem mais mensagem chegando, mais gente por aqui. Oi.
4: Dia, Dimas.
0: Dia.
4: É a Joana, do São Roque.
0: Oi, Joana, pessoal do bairro São Roque.
4: Quero pedir uma música, Estou Bebendo Demais.
0: Bebendo Demais?
4: Com o Tico, com o Pinguim, com o Toinho Bueno, com a Lore, Cristina, com a Adriana, com o Lucas, com o Murilo, com a Maria, com o Mateu, com o Heitor, com o Braia, com o meu filho Guilherme, minha filha Tânia e pro Mário, principalmente para você, Dimas.
0: Obrigado.
4: Obrigado.
0: Eu que agradeço, Joana. Um abração pra você e toda a família aí também. Obrigado pelo carinho. Bom dia, meu piá. É o Josmar Conde. Estamos por aqui, acelerando o carrão e ligado na programação. Se puder, toca pra nós aí, Monarcas, Macaco Velho. Manda um abraço pra minha esposa, a Elisete, pros meus filhos, Maria e Gustavo, e também pra toda a piazada da Vale do Tibagi e pra todos os teus ouvintes. Valeu, Josmar, obrigado pelo carinho, pela audiência, nosso parceiraço Josmar Conde, também com a gente aqui na manhã da 101. Um abração pro pessoal lá da Vale do Tibagi Transporte, também com a gente aqui na manhã. Mais mensagens. Oi. Bom dia.
5: Bom dia, Dilma Barbosa.
0: Bom dia.
5: Sou Inés aqui do Leonardos.
0: Ô, Enéas, um abração pra você, pro Enéas lá nos Leonardos.
5: Eu quero Porque você toca a música do Filho do Rio Grande pra mim.
0: Qual a música?
5: Cabelo Comprido.
0: Cabelos Compridos.
5: Oferecer pra você e a família e para toda a turma da rádio. Você
0: obrigado, tá, Inês.
5: Que abençoe você
0: amém.
5: E pra minha família. E pra todo mundo que tá ouvindo o programa.
0: Obrigado. Tchau. Valeu, Inês. Um abração pra você. Obrigado pelo carinho, pela companhia. Nosso parceiro Inês também com a gente aqui na Manhã da 101.9. Agora são 10 horas mais 46. Vem chegando os Filhos do Rio Grande aqui no nosso

Tá na capital, tá na melhor, tá bom demais. Agora são 11 horas em ponto, 11 em ponto. Chima, chima. Os monarcas, eu quero um chimarrão. Agora são 11 horas em ponto, vamos trazendo aí pra vocês então aí as novidades dos nossos amigos que estão sempre com a gente, trazendo essas oportunidades também de economia, tá gente? 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
2: E já estamos de volta com Embalo Gaúcho aqui na 101. Agora são 11 horas mais 8 minutos, 11:08. E domingão, sem maionese, sem uma carne assada e sem o Embalo Gaúcho comigo.
3: Dimas Barbosa.
2: Não é domingo, não. E claro, sem você aqui com a gente, aí não tem jeito não, né? Preciso que você esteja aqui para alegrar, divertir e deixar nossa manhã ainda muito mais gostosa. Você que nos acompanha aqui na capital, aqui pela nossa região, através da frequência 101.9, ou também você que nos acompanha em outros rincões, em outros estados, também através da internet. Como, por exemplo, nosso grande amigo, o Ederson, ele que é personal trainer aqui na cidade de Marabá, no Pará. Oi, Ederson, bom dia.
4: E aí, meu amigão Dimas?
2: E aí? Beleza?
4: Tá em Telêmaco aí, cara?
2: Daquele beleza? Jeito.
4: Estamos aqui em Marabá, cara. Nesse exato momento aí, cara.
2: Quantos
4: 39
2: graus?
4: 39 graus.
2: 39 graus. Rapaz do céu.
4: Sem comentário, né?
2: Sem comentário.
4: Aproximadamente 43 ou 44, né?
2: Uhum.
4: Mas estamos aí refrescando com a rádio, né? Rádio T, né?
2: Rádio Capital do Papel.
4: Uhum. Todo domingo aí, né, cara, temos esse programa satisfatório de
2: obrigado.
4: Balançar o corpito, né?
2: Certo.
4: Música, né, motivadora. Né?
2: Tamo junto sempre.
4: Eu quero mandar um abraço pra minha filha Rebeca, minha mãe Leia,
2: uhum.
4: Minha esposa Roselene, minha filha Andressa aqui em Marabá.
2: Andressa.
4: E tamo junto aí, a todos que estão escutando aí, valeu, se puder mandar aí, manda um grito de liberdade aí, né? E tamo junto aí, meu amigo, valeu.
2: Valeu, Ederson, tamo junto e misturado. Esse é meu parceiro Ederson, ele que tá com a gente aqui na Capital do Papel, que é uma empresa do Grupo T de Comunicação, tá? Por isso ele falou lá, Rádio T, porque nós fazemos parte do Grupo T de Comunicação. São muitas emissoras do Grupo T espalhado por todo o sul do Brasil. É a maior rede de rádios, é a maior rede de rádios do sul do Brasil, o Grupo T de Comunicação, o Grupo GTcom. Meu amigo Riva, oi, bom dia.
5: Bom dia, Dimas, como é que está, meu amigo?
2: Graças a Deus, melhor agora ouvindo você, Riva.
5: Tudo tranquilo?
2: Graças a Deus.
5: Dimas, toca pra nós, fazendo um favor, se é boa aí, com Chitãozinho, Chororó, Tradição Gaúcha.
2: Tradição Gaúcha?
5: Peço lá pra minha esposa, Márcia Delara, pra todos os ouvintes aí que estão ouvindo.
2: Certo.
5: E pra você e sua família aí. Beleza, Dimas?
2: Beleza, Riva.
5: Riva por cá.
2: Valeu, Riva. Um abração pra você. Obrigado, meu amigo, pela participação, tá? Um abraço pra você, também lá pra dona Márcia, essa família maravilhosa. Um abraço.
6: Oi, Dimas.
2: Oi.
6: Bom dia.
2: Bom dia. Quem?
6: A Zeni, vizinha.
2: É a minha vizinha? A dona Zeni, minha vizinha, mora lá perto de casa. Fala, dona Zeni.
6: Eu queria escutar uma música do Açúcar, lá do Embaú, que
2: Carlão
6: ele que faleceu,
2: uhum.
6: Eu não sei bem o nome dele.
2: Carlão Açúcar.
6: Queria ouvir uma música dele e oferecer para todos os seus ouvintes.
2: Certo.
6: E para toda a castanhada de Telêmaco Borba, que são meus parentes.
2: Toda tá bom, a família Dimas? Castanha.
6: Um abraço bem grandão para você, para sua esposa Zenir.
2: Certo.
6: Que é minha vizinha também aqui.
2: Uhum.
6: E é isso aí. Um grande abraço para todos vocês aí da rádio, tá bom?
2: Obrigado.
6: Até.
2: Eu que agradeço você, tá? Nossa vizinha lá, dona Zeni, família Castanho, um abraço pra vocês também. Obrigado pela companhia. Dimas Barbosa, bom dia, Dimas. Manda um abraço pra nós, estamos curtindo você aqui no Imbaú. Um abraço, é o Ayrton. Valeu, Ayrton. Abração, pessoal do Imbaú. Obrigado pela audiência. Também lá no Imbaú, quero mandar um abraço também lá pro meu parceiro, o Eleandro, né? O Eleandro, ele também lá pra esposa Marli. Pro menino Eduardo também, um abraço pra vocês, tá? Sempre é uma alegria enorme receber vocês também com a gente aqui na 101.9. Quem mais? Oi!
7: Bom dia, meu amigo Dimas Barbosa.
2: Bom dia!
7: Sou o Pedrinho de Tibagi.
2: Ô, Pedrinho, um abração pra você aqui na cidade de Tibagi.
7: Toca a música pra nós aí. Tempo de guri.
2: Tempos de guri?
7: Os mirins.
2: Aham.
7: Oferece para meus amigos do Grupo Capital do Papel.
2: Certo.
7: Beleza, meu amigo?
2: Valeu, Pedro. Um abração para você, pessoal, lá em Tibagi.

0: Dimas, estamos na escuta. Quero oferecer o programa para o Bruno e também para o meu vizinho e compadre, é o Luciano, e também a sua esposa, a comadre Diana, sempre nos acompanhando. Um abraço então lá para o compadre Luciano, para a comadre Diana e para o afilhado Matheus, é o Nori, aqui da Vila Osório. Valeu, Nori, um abração para você e também para toda a sua família. Mais mensagens chegando.
1: Bom dia, Dimas.
0: Bom dia.
1: Bom dia, Embalo Gaúcho.
0: Bom dia.
1: Aqui é a Marinês.
0: Oi, Marinês.
1: Hoje eu gostaria de ouvir a música com o Gaúcho da Fronteira, Pra Lá de Vadio.
0: Pra Lá de Vadio?
1: E ofereço aí, especialmente, o programa pro Elvinho, né? Participou da corrida, fez bonito.
0: Fez bonito mais uma vez, né?
1: 5 quilômetros com 30 minutos aí, não é fácil, não é pra qualquer um.
0: Não é pra qualquer um. Eu, pra correr 5 quilômetros, eu acho que eu levo umas 2 horas e 15 minutos, mais ou menos, tá? Eu pra mim correr esse trecho aí de 5 quilômetros, se não for 2 horas, pra mim não dá, né? Do jeito que eu tô correndo, pela minha idade e pelo jeito que eu corro, né? Não dá, 5 quilômetros pra mim, só se for de motoca, se for de motoca eu vou.
1: Dá os parabéns aí pro meu Elvinho aí, graças a Deus, né? Sempre correndo, vencendo aí, é o que importa, né? Todos os PCDs são muito mais do que vencedor, né?
0: Com certeza,
1: mas a gente se sente na comodidade, na casa, não imagina.
0: Pra você ter uma ideia, desculpa interromper você, Marinês, mas olha só, pra você ter uma ideia, nós temos que valorizar os nossos grupos do PCDs que sempre levam o nome de nossa cidade para disputar as competições em toda a nossa região. Tem pessoas que estão bem de saúde, graças a Deus, não tem problema nenhum, que para levantar da cama, para fazer uma caminhada, é um sacrifício, né? Enquanto que as nossas meninas, nossos meninos PCDs vão, dão exemplo de coragem e dão também aí trazendo medalhas para Telemaco Borba. É muito, muito bom, muito legal mesmo, né? Quero aqui, em nome do Elvio, também mandar o meu abraço também lá pro Camilo, que também representa bem a nossa cidade nos lançamentos de disco e de dardo, né? É isso, né? Disco e dardo. E também para todos os PCDs que, porventura, estejam nos acompanhando. Pessoal da secretaria também, né? Um abração, pessoal da secretaria, que prestigia e incentiva o esporte também para os nossos amigos PCDs. Continua, Marinês.
1: Você indo assistir lá, os cadeirantes, pessoas, todas correndo, lutando, vivendo, né? Isso que é muito bom. E ofereço aí pra Jô de Rolândia, pro Foguinho do Jardim Itália, pra Marica, Silvia Mainardi, Sirene Ribas, Marildinha de Tibagi, Joselaine, Dirce da Área 3,
0: certo.
1: Dirce da Colônia Augusta, pra minha mãe Maria Bichinha, né? Pro meu filho Luiz Fernando e principalmente pro Elvis, né? Dando os parabéns aí, né? Mamãe é coruja e tem que ser mesmo o maior orgulho da nossa família, das nossas vidas, né?
0: Com certeza.
1: E bora lá curtir o domingão,
0: tá?
1: Chegamos na casa, agora vamos comemorar, tomando uma gelada,
0: fazendo
1: nosso almoço aí,
0: esse,
1: tudo,
0: hein?
1: Feliz e contente e realizado,
0: bom,
1: né? Desde
0: também.
1: As 6 da manhã nós estava lá, mas vale a pena. Deus abençoe, Dimas, tua vida, Deus abençoe a vida de cada um dos ouvintes, Deus
0: amém.
1: Abençoe a nossa vida.
0: Tudo.
1: Fui, bye, bye.
0: Um abraço. É a Marinês lá do bairro São Francisco. Marinês, pega um estilingue aí, coloca uma latinha na estilingue e lança lá pra minha casa lá. Daqui a pouco eu chego em casa a almoçar. Ai, ai, ai, ai, ai. Ô, vamos de música? Tem mais um áudio? Então põe mais um áudio pra falar com a gente, que depois a gente volta com mais mensagens aqui na 101.9.
2: Oi. Chegamos agora das corridas, o Elvis foi correr.
0: Olha só, a mamãe esteve junto lá participando, prestigiando o filho, e a vovó também tava lá dando uma força pro netinho, né, dona Maria?
2: Eu vou querer que você toque o Tico Louco.
0: Certo.
2: Oferecer pro Marinês, pro Roberto, toda minha família.
0: Tá bom.
2: Pro Dileno, pro Guilherme, pro Vandeco, Luciana, Sirene, pra DJ Jaiba.
0: Grande Jarbas.
2: Itália. E pro Virola.
0: Certo.
2: E pra todo mundo que estiver ouvindo e gostar da música, sabe, Diego?
0: Tá bom.
2: Agora que liguei em você.
0: Tá
2: e
0: bom.
2: E pra todo mundo
0: chegou
2: que estiver ouvindo,
0: agora,
2: que
0: né?
2: Deus abençoe cada um de nós. Seu Joãozinho e Dona Vilma. Seu Pitruca e a Dona Pitruca. E toda a Pitrucada
0: toda
2: inteira.
0: Os Pitruquinhos. Pitrucada inteira também, né?
2: E tá bom. Deus abençoe. Bom domingo. Tô lidando nas panelas.
0: Já

Tô bebendo demais. São 11 horas mais 30 minutos, são 11:30. 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
13: Agora são 11 horas mais 42. 11 e 42. Bom dia.
14: Bom dia, Dima. Tudo bom?
13: Bom dia, bom.
14: Aqui é o Heitor do São Roque.
13: Ô, Heitor do São Roque.
14: Toque hoje um modão pra nós aí.
13: Qual modão?
14: Beleza?
13: Beleza.
14: Dá pra todo porrão que tiver na escuta.
13: Maravilha.
14: São Roque.
13: Tá bom.
14: Pessoal do sítio.
13: Pessoal do sítio também. Uhum.
14: O Dejalma. Enfim, pra todos que estiverem escutando.
13: Pra todo mundo.
14: É Criado em Galpão.
13: Criado, beleza? Em Galpão. Valeu, beleza. Obrigado pela companhia, tá? É o nosso parceiro Heitor Lacerda, pessoal do São Roque. Obrigado pela audiência também, tá, gente? Mais mensagens chegando. Quem tá comigo? Bom dia.
15: Dia de Barbosa.
13: Dia. José do Bairro Leal. José do Bairro Leal, Ortigueira.
15: Um pra nós é o filho do Rio Grande, o Bugio Roncador.
13: Bugio Roncador.
15: Quero mandar pro seu Dejalma, Teleno.
13: Uhum.
15: O Ano da Carrocinha.
13: Certo.
15: O Virola. Cecílio Ferreira.
13: Cecílio Ferreira.
15: Pessoal aí que manda o áudio na rádio aí.
13: Beleza.
15: Tudo isso.
13: Tá bom.
15: Arthurzinho Batista, meu primo no Embaú.
13: Uhum.
15: Pra Helena de São Francisco. Prozendo pra ela já hoje no áudio. Vai ali pro Marlene Ponta Grossa, que tá na escuta por lá.
13: Um abraço pra Marlene.
15: Mais Leal, Colônia Augusta Vitória, Morta Grande, vai pra tudo que tiver na escuta aí.
13: Certo?
15: Tigueira, Baú, Telemaco.
13: Toda a nossa região.
15: Mas conta por aqui, Dima. Manda modão pra nós. Hein?
13: Beleza, valeu, grande abraço. É o José do Bairro Leal, Ortigueira. Mandar um abraço também lá pra Neuza Parreira, aqui no centro, um abraço pra ela, pro Gilberto Parreira também, obrigado sempre pela companhia, pela audiência. A Rosa Barbosa também tá com a gente. Rosa, um abração pra você, nossa amiga sempre com a gente na 101.9.
16: Bom dia, Dimas Barbosa.
13: Dia.
16: Toca pra nós aí, o Grupo Rodeio. Se der tempo, né? Porque já tô chegando tarde já, hein? Beleza? Aqui é o Edson Ferreira de Miranda, escuta aqui na Vila Cristina.
13: Valeu, Edson, um abração pra você, o Edson Ferreira, na Vila Cristina. Quem mais? Oi.
17: Bom dia, Dimas Barbosa, aqui é o Jacaré.
13: Jacaré, bom dia.
17: Estamos aqui, aqui na casa e ouvindo o Embalo Gaúcho.
13: Beleza, tamo junto.
17: Hoje eu peço a música com cada... Saúde e canta cada macaco no seu lugar.
13: Aham.
17: Beleza, pai. Meu filho, tá por aqui? minha nora e todos que gostam da boa música.
13: Maravilha!
17: Um bom dia e uma boa tarde, muito obrigado.
13: Valeu, Jacaré, um abração pra você também, todos os teus parentes aí. Obrigado pela audiência também, tá? Ô Dimas, aqui é a Tereza de Almeida Souza. Estamos na audiência aqui na área 7. Quero oferecer a programação para todas as minhas amigas que estão te ouvindo. Valeu, Tereza, um abraço para você. Tereza Almeida de Souza, lá da área 7. Obrigado pela audiência. Oi.
18: Bom dia, Dimas. Estamos na escuta.
13: Bom dia.
18: Dá uma pelejar, trabalhar um pouco e...
13: Me dá um pouquinho.
18: Escutando esse programão 10 aí.
13: Maravilhoso.
18: Um abraço pra todos os ouvintes e manda uma sertanejona bem abagualada pra nós, se for possível, Gaúcho da Fronteira.
13: Tá bom. Valeu, grande abraço. Meu amigo Celso Latueiro, um abração pra você. Ô Dimas Barbosa, bom dia, Dimas. Tamo na escuta. É o meu parceiro Natan Marques. Um abraço pra ele, pra Dona Eli. Também toda a família nos acompanhando aqui na sorveteria, na Avenida Horácio Clabim. Nosso parceiro Natan, grande abraço e um ótimo dia pra você. Ô Dimas Barbosa, Dimas, peço a música Nada é Proibido com Amado Batista. Quem mandou o recado aqui é a Ironi Souza. Valeu, Ironi. Nós vamos ver se conseguimos colocar essa música pra vocês aí após o meio-dia, tá bom, Ironi? Porque até ao meio-dia é só moda gaúcha aqui na 101, no embalo. Ô, Dimas, tudo bem com você, Dimas? Obrigado, graças a Deus, tudo jóia. Dimas, oferece a programação aí pra mim, pra minha mãe, pra minha avó e também pro meu avô. É a Lorena, aqui do Caraguatá. Valeu, Lorena, um abração pra você, obrigado pelo carinho. Pessoal lá no Caraguatá também nos acompanhando. Um abraço pra vocês. Obrigado pela audiência. Quem mais?
19: Patoquinha Medotas. Caboclo, chegou bêbado. Né? Sua mulher encontrou ele. Chegou bem bêbado. E a mulher falou: é, seu feio bêbado. Feio, velho bêbado. Daí ele falou: olha, mulher, amanhã eu saro da pinga e continuo bonito. E você que não bebe

0: Vai ser feia o tempo todo. Anedotas de uma batoquinha.
1: Valeu, um abraço pra você, anedota do Batoquinha aí com a gente. Um abração pra vocês aí, pessoal, lá ligado com a gente. Obrigado pelo carinho. É, Dimas, eu sou o Elcio aqui de Reserva. Toca pra nós aí uma música com os Monarcas. Valeu, Elcio. Um abração pra você. Pessoal em Reserva também nos acompanhando. Grande abraço. Dimas Barbosa, bom dia, Dimas. É a Dina Prachum, aqui da Vila Osório. Valeu, Dina. Um abração pra você. Toda a família Prachum aqui na Vila Osório. Bom dia, Dimas Barbosa. Dimas aqui é o Joelzão da Charqueada de Baixo. Gostaria de ouvir aí com os Serranos. Oferecer pra galera da Charqueada de Baixo e também pra vocês da rádio. Valeu, um grande abraço. Obrigado, pessoal da Charqueada de Baixo, ligadinho com a gente. Por falar em Charqueada, quero mandar um abraço também lá pro meu compadre Rosnei, pro meu afilhado Paulinho, para o Luiz Henrique, também para toda a família do compadre Rosnei, ali na Vila Rural, próximo à Charqueada de Baixo, aqui na cidade do Imbaú, né? Um abração para vocês aí, obrigado também sempre por nos acompanhar aqui na manhã no Embalo Gaúcho.
2: Boa tarde, Dimas Barbosa!
1: Boa tarde para você que já almoçou, Ingrid. Eu ainda não almocei, tô seco ainda, tô até sem o café da manhã ainda, né? Tá roncando a barriga. Se caso escutar um ronco aí, não é um caminhão, não, tá? É a barriga do Dimas que tá roncando aqui.
2: Ah, bom dia,
1: na verdade. Aí, bom dia. Aí sim, né, Bahia? Bom dia.
2: Barbosa, bom dia, na verdade, né? Porque
1: eu
2: ainda também não almocei.
1: Também não almoçou?
2: Algodão doce, a capital,
1: ah, dourada, mulherada. Quando você fala da mulherada, eu não sei porquê, mas eu acho que o meu almoço em casa vai também azedar o caroço também lá, né? Ô Ingrid, quando você fala assim, o algodão doce da mulherada, eu tô achando que ao chegar em casa vai estar lá fora. Minha bolsa, minhas roupas, meus pertences.
2: Que dourada, mulherada.
1: Ai, ai.
2: Ô Dimas, ah. Dimas, viu? Ah. Toca uma música pra nós. Nós estamos sentindo o algodão, para e vamos ver a nossa mãe lá.
1: Olha que legal.
2: Irmã, eu quero ir cantando no ouvido dela aqui.
1: Dá um abraço na mamãe lá pelo Dimas Barbosa no Alto do Amparo.
2: Toca aí pra nós. Chão batido. Pra nós ir cantando daqui pra lá.
3: É um sacrifício.
2: Manda um abraço pra turma aí lá da São Luís, os parentes lá e.
3: Vão dar um exemplo.
2: E a Helena. Manda um abraço também pro Augusto, que tá escutando você aqui.
1: Certo, um abraço.
2: Tamo indo sentido lá e da tarde tamo de volta, perturbando os outros aqui.
1: Perturbando os outros aqui.
2: Tchau, Dimas. Boa tarde.
1: Tchau, valeu.
2: Bom restinho de final de semana.
1: Valeu, Ingrid. Um abração pra você. Toda a família, obrigado pela audiência.
4: Brasil!

0: na capital, tá na melhor, tá bom demais. Vamos colocar rapidinho aí o pessoal no ar pra falar comigo, que já são 11:59, 11:59. Quem tá por aqui?
1: Dia, meu amigo Dimas Barbosa.
0: É o Xuxa.
1: Não vou falar em alecrim hoje.
0: Não, não fala alecrim, beleza? Não. Hoje não. Hoje não pode.
1: Que Nossa Senhora Aparecida proteja você e toda a tua família com o seu manto sagrado.
0: Amém. Beleza? Nós todos.
1: Estamos aí.
0: Tamo junto.
1: Manda um alô pro Xuxa aqui, né? Isso em casa. O Xuxa tá meio com gripe, mas.
0: Eita, nós.
2: Aquele abraço.
1: Pro Osmar, tal Renato, tal Mandi aqui.
0: Uhum.
1: Beleza?
0: Beleza.
1: E estamos aí.
0: Tá bom, um abraço.
1: Eu vou falar pra você.
0: Diga.
1: Se puder tocar uma música pro Xuxa.
0: Não vai dar tempo.
1: Toca
0: mais.
1: Toca uma música bem bonita pro Dois Serrano. Chão Batido.
0: Chão Batido.
1: Meu pai gostava muito, falecido.
0: É.
1: Pai gostava.
0: Olha só, já tocamos.
1: E aí?
0: É. A Ingrid que tá lá na sei lá onde, esqueci o nome do lugar, onde que a Ingrid tá. Eu só sei que é um lugar bonito. Ela mandou pra mim uma foto aqui, a Ingrid mandou aqui a foto, falou: Dimas, a hora que passar por aqui, chegue. É bem no Alto do Amparo. Já temos 26 leitão no tipo já. Eita, nós. Então nós somos obrigados a marcar com o pessoal aí pra nós comer um aí no Alto dos Amparo, né? Alto do Amparo. Ô Xuxa, o horário tá dando já, rapaz. Vai, continua, Xuxa, rapidinho, vai.
1: Toca pra nós aí.
0: Tá bom.
1: Beleza, meu amiguinho?
0: Já foi, João Batista.
1: Meu irmãozinho.
0: Tamo junto.
1: Estamos em um bom domingo pra você, pra
0: obrigado.
1: Toda a família e pra todos os ouvintes da capital do papel.
0: Tá bom, um abraço.
1: É o poderoso da capital do papel.
0: Ah.
1: Estamos aí. E estamos trabalhando. Beleza? Estamos aí.
0: Beleza. Valeu, Xuxa. Um abraço pra você, Xuxa. DJ Jarbas mandando um abraço pra toda a família também lá no aonde que é? Lá na Vila Rosa, né? DJ Jarbas oferecendo a programação pra todo o pessoal da Vila Rosa. Um abraço, obrigado pelo carinho, pela companhia. Orlando Dreveniak tá confirmando a audiência com a gente também aqui. Valeu, Orlando. Um abração pra você, obrigado pela audiência. Minha amiga Bruna. Fala, Bruna.
3: Dia, Dima.
0: Dia.
3: Tudo bem?
0: Bem, graças a Deus. Melhor agora.
3: Eu tô bom, graças
0: que bom,
3: a Deus.
0: Que bom, que bom.
3: Mande um salve aí pra nós.
0: Mandou!
3: E toca uma música aí pra nós.
0: Bem
3: tá
0: bagualado,
3: bom?
0: Tá bom. Um
3: obrigado.
0: Abraço. Eu que agradeço.
3: Bruna, comigo.
0: Valeu, Bruna. Um abração pra você no bairro Socomim. Quero agradecer o carinho, agradecer a audiência mais uma vez dessa manhã maravilhosa. Desejando um domingão super feliz pra você. Esteja aproveitando a família cada vez mais, porque o bom de tudo na vida é poder aproveitar cada minuto com o esposo, com a esposa, com os filhos, com os pais, com as mães, com toda a família. Então aproveite o domingão, porque domingão é pra curtir com a família. Grande abraço! Até amanhã às 5 horas da manhã com o Sertanejão da Capital. Eu desejo pra vocês um bom domingão e te espero amanhã aqui na 101.9.

0: E programa Embalo Gaúcho. Muito obrigado pela audiência. Um abraço a todos e até domingo que vem, se o patrão velho nos permitir.
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5: Meio-dia e 8.
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4: Meio-dia e 40.

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1: 13 horas e 25 minutos.

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2: 13 horas e 49 minutos.

0: Benuto.
1: Tamo junto.
2: Sucesso!
3: Que gostou, vai barulho, vai barulho.
2: Obrigado, Goiânia. Que rolo bom, filho. Deu rolo, hein?
0: Obrigado, gente. Sucesso.

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5: 14 horas e 25 minutos.

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4: 14 horas e 58 minutos.

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2: 15 horas e 41 minutos.

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3: 16 horas e 8 minutos.

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4: 16 horas e 49 minutos.

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5: 17 horas e 22 minutos.

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4: 18 horas e 3 minutos.

0: Obrigado.
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5: 18 horas e 35 minutos.

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4: 19 horas e 21 minutos.

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5: 19 horas e 49 minutos.

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3: 20 horas e 28 minutos.

a gauchada aqui de Novo Hamburgo e os visitantes que vieram de longe pra festear neste baile, juntamente com o Porca Véia e o Grupo Musical Fogão. Aqui, nesta casa de gaúchos, onde nós costumamos tocar seguidamente, aqui, na nossa Estância da Liberdade, fica marcado este trabalho que nós oferecemos aos gaúchos, aos catarinenses, aos paranaenses e ao Brasil inteiro, com a gana de que isso seja uma coisa boa, de que a imagem do meu povo gaúcho rio-grandense para ir a todo o Brasil juntamente com o Porca Véia, através da tentativa firme de mostrar ao mundo o quanto é bela a simplicidade da música gaúcha. Um grande beijo no coração de todos. Tá chegando

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